0: lá e você tem que ficar girando vermelho com vermelho, verde com verde. Aí quando você acerta um lado, o outro já bagunçou tudo.
1: Aí você tem que fazer as arestas.
0: É um pesadelo aquilo lá, né, Didi?
1: É muito difícil. Aquilo ali é uma coisa de maluco.
0: Pois é, isso foi febre no passado aí. Não é anos 2000, não. É muito antes dos anos 2000. Mas nos anos 2000 nós tínhamos outra caixinha mágica.
1: Aí sim, o Magic Box.
0: Fazia muito sucesso também.
1: If you.
0: Então aumenta o som e vamos conferir Magic Box. Tem uma surpresinha aqui no começo da música que eu sei. Solta aí, DJ.
1: Será que é a mesma música?
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0: 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Mix meia-noite a três. Começa agora o No Break. São duas horas de música direto aqui pela Rede Mix de rádio para todo o país. Vamos tocar novidades, sucessos e flashbacks da programação da Mix direto até

É o No Break rolando, 2 horas de música direto, sem nenhum intervalo comercial. 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

Twins, Lose Control aqui no No Break. 2 horas de música direto, sem nenhum intervalo comercial. Se liga aí, você que tá ouvindo a Mix nesse momento, já segue a Mix no Instagram? Ainda não? Segue a gente lá, arroba Rádio Mix FM Brasil, tem tudo sobre o seu artista favorito, tem bastidores dos programas aqui da Mix e, além do mais, tem a melhor e maior cobertura dos principais eventos de música no Brasil e fora do Brasil. Tudo isso

0: aqui no No Break, 2 horas de música direto na sua madrugada de sabadão. Tamo na última hora, vamos tocar pra você Audioslave, Taylor Swift, Jordan Sparks e Chris Brown. E agora tem Anitta e Alexandre Carlo. Novidade na Mix.
1: Curte aí, mais uma novidade na Mix. Anitta e Alexandre Carlo, abre caminho. 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

Mix 1:27, Detonautas, Rádio Love Nacional, aqui no No Break. 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

0: Na volta tem mais músicas da Mix. 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

0: Spears, Baby, One More Time.
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0: Bom, e durante uma entrevista, o cantor Shawn Mendes revelou que está trabalhando em um novo álbum. E a novidade maior é o seguinte: Shawn Mendes disse que está montando um estúdio aqui no Brasil e que tem trabalhado no próximo disco. O cantor disse que não pode adiantar muita coisa não, mas afirmou que será um álbum muito especial. Vale lembrar que Shawn Mendes está namorando a atriz brasileira Bruna Marquezine. E por conta disso, o cantor está praticamente morando aqui no Brasil.
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0: Mix agora 7h57, Avril Lavigne, I'm With You, fechando essa edição do baú com as clássicas do passado.
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0: Você grava seu áudio, manda pra gente, escolhe a sua música e manda a sua mensagem de bom dia. Vai lá!
1: Bom dia, Rádio Mix. Aqui é o Edvan Serrão. Estou no interior do Pará, em Jacareacanga. Toca pra mim, Linkin Park.
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1: Mix agora 8h17, esse é o Bruninho aqui dentro do nosso Pede no Zap. Bruno Mars, Look at All of Heaven. E a gente continua, tem Pede no Zap aqui, ó.
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1: Mix agora 8h28, é o Armandinho Desenho de Deus dentro do Pede no Zap. E aí, já escolheu o seu som de hoje, hein? Pra começar aí o dia bem? Sabadão, dia 29 de agosto, merece aquela música, né? Aquela melodia bacana. Então, faz o seguinte, pensa na música e já vai lá pro WhatsApp no 11 983 408 mil e pede a sua música. Grava o seu áudio, já manda pra gente que já já a gente volta com mais uma parte.

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0: rádio, tudo bem? Eu sou Danilo, aqui de Itapetininga. Poderia mandar um salve pros meus amigos aqui do trabalho, aqui SGS, o Noel, o Arthur e o Gabriel. A gente tá escutando aqui, ó, Rádio Mix, hein? E a música que eu gostaria de escutar é Believer, de Imagine Dragons.
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0: Mix agora 9:27. Este foi o Drake, Hotline Bling. Já já a gente volta com mais músicas na programação.
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0: 10 em ponto, tá aí o som da Amy Winehouse com Jay-Z, Rehab. Aguenta aí que já já tem o baú da Mix Express.
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0: Mix agora 11:02, tá aí o som do Run Republic, Counting Stars.
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0: Mix e o som da Zara Larsson, Lush Life. Já já depois do intervalo tem muito mais. Cola por aqui na Mix.
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0: Imagine Dragons Thunder. São 12h25, tem mais.
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Este o Mix News. Se liga só que tem novidade de séries. Foram divulgadas as primeiras imagens da sexta e última temporada de Emily em Paris. Dessa vez, o seriado estrelado pela atriz Lily Collins vai se passar na Grécia. Bom, nessa última temporada, você vai acompanhar a protagonista Emily enfrentando uma nova ambição profissional e também um romance. E a partir daí, ela vai precisar encarar grandes decisões. A

0: presentão de Natal.
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0: Blink 182 com I Miss You. Daqui a pouquinho, depois do intervalo, tem mais, tem muito mais. Não sai daí.
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1: Mix agora 7:14, encerrando aqui com No Doubt, Don't Speak, o baú da Mix Express. Voltou no tempo também com Oasis, Don't Go Let It Out e Chumba Wamba com Tum Tumping. E assim a gente encerra o baú da Mix Express desse sabadão.
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